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isso, bora lá, galerinha, só começando aqui agora mais um ao vivaço aí do DJ e Pablo. Aí eu querendo apresentar aí, mostrar e agradecer o nosso patrocinador aí, ó, DJ Rae. E querendo também aí, mandar um abraço pra nossa amiga Ruivinha.

Bom dia, bom dia, muito bom dia. Começando mais uma farrinha aqui, hein? Na salinha do Raia. Hoje a gente vai botar esse lugar aqui, ó, pra pegar fogo, hein? Hoje nós viramos esse lugar de cabeça pra baixo.

0: 5h58 da manhã e a gente tá como aqui, hein? Naquele speak. Aqui o negócio é diferenciado. Junto aqui, ó, DJ Pablo e DJ Raya aqui na salinha aqui, ó. Já era. Prepara aí que hoje o negócio vai ser fogo.
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2: Aí, o pique é o mesmo, tá ligado?

Bora ver aqui agora a música do Raia. Vamos ver qual é a música que ele pediu. GM2 Remix. Vamos ver aí, vamos achar aqui. GM2 Remix. Bora ver se é essa aqui, ó. Toma aí pra nós aí, me fala se é essa.

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0: pedido de música aqui agora do nosso amigo Raio aí, ó. Tocando aqui agora pra gente, chinesa da MK.
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1: Que é isso, Raikalai? Vou aqui agora botar a música aqui, Raik, tu vai pirar nela, cadê? Acho que é isso, subindo aqui, ó. Top demais. Olha, Raim, se você não me ama, então não me ligue, não fique me fazendo queixa, não faça o que as outras já têm feito, porque minha vida é sofrendo.

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0: É o Piqui. Então, tipo gênio, realiza os seus desejos. 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

0: para tudo que agora é hora de música de verdade aí. Eu vou mostrar para essas crianças que estão aí o que é música agora, hein?
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0: Aqui tá falando de música de verdade, meu nobre. Ah, que o negócio é outra parada, meu filho. Bora aqui agora mais pedido de música aí dele, né? DJ Ray, vamos ver aqui. Papagaio, deixa eu ver aqui, papagaio do MC HK7. Pega aí pra nós.
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0: anônimo aí, do raio, pra mim. Pablito, eu queria ficar de quatro pra... que é isso, Rai?
1: Ai, pai, para! Ai, tô impactada!
2: Mete, vai, caralho! Mete, vai, caralho! Que ele piquei! Oi! E aí, meu mano DJ PJ?
0: Rai vindo aqui no meu PV pra falar essas coisas, olha!
2: Só pirocada de Andrômeda no cólera da buceta dela! Esse aí é meu mano DJ Prig! Chega na sua xereca igual Vegeta! Cheio de ódio, assombradão!
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4: E aí?
3: E aí, Filipinho, sucato galego? 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

0: Otávio, o palco é todo seu, meu lindo. Vou me despedir aqui. Tamo junto. Spock, o nome do assunto é Passa Checa.
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2: Para tudo que agora aqui, ó, pra ele ouvir, né, DJ Ryan, aí um paredão da Bahia aí, ó, ritmadão do PL.
3: É de gravação!
4: Calma.
2: Hoje nós vamos ver se tu tem um molho, Ryan.
4: É o ritmadão do PL original, se não bater no seu paredão vai tomar tapa na cara, velho. O nome da firma é Gueu Produções, pô. 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

0: Opa, galera! Se preparem, porque agora vem a DJ Pablo Oficial para pôr música de verdade nessa bagaça.
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0: isso, rapaziada. Espero que tenham gostado, galerinha. 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
0: 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Fiquem com Deus aí. Até mais. Agora eu vou ali no cabaré do seu João.
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E aí, boy?

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